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0: Bom dia, são 2 horas. 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

0: Bom dia, são 3 horas.
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Bom dia, são 4 horas. 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

0: Bom dia, são 5 horas.
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Bom dia, são 6 horas. 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

0: E quando ficar sozinha e o gajo te perguntar o que é que você faz, tu respondes?
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1: Bom dia, são 8 horas. 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

0: como um bom português, não recuse ao Dona Inês. Um beijinho também para si.
1: Ó Dona Inês, veja lá, ele é um rapaz.
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2: Olá a todos, bem-vindos a mais um bloco informativo na Rádio Elmo. O GNR deteve o homem em Aguiar da Beira por incêndio florestal. IPG passa a Universidade Politécnica da Guarda a 1 de agosto. A Guarda vai candidatar-se à Capital Portuguesa da Cultura em 2028.

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6: O Instituto Politécnico da Guarda vai passar à Universidade Politécnica da Guarda a 1 de agosto. A mudança resulta da publicação da lei que alterou o regime jurídico das instituições de ensino superior, que estabelece que a conversão de institutos politécnicos em universidades politécnicas tem lugar automaticamente para as instituições com acreditação institucional sem condições atribuídas pela A3EIS. Para este novo estatuto, contribuiu a recente decisão da Agência de Avaliação e Acreditação do Ensino Superior, que renovou sem condições a acreditação institucional do Politécnico da Guarda por mais 6 anos. Outros argumentos foram a evolução científica do IPG, que integra a Universidade Europeia UNITA e vai iniciar no próximo ano letivo 3 programas de doutoramento. O IPG lidera assim 6 projetos internacionais de investigação e desenvolvimento e 15 projetos nacionais. A partir de 1 de agosto vai mudar de denominação e passa a ser Universidade Politécnica da Guarda. Falando na cidade mais alta, a Guarda vai candidatar-se à Capital Portuguesa da Cultura em 2028. Para fazer da cidade um espaço de criação, participação, identidade e desenvolvimento. Segundo o presidente da autarquia, Sérgio Costa, vão olhar para esta candidatura como uma ferramenta para concretizar a visão que entendem

por política cultural da Guarda nos próximos anos e adiantou tratar-se de uma oportunidade para agregar toda a produção cultural e artística. Com o projeto, o município pretende criar condições para a produção e criação artísticas, envolvendo instituições, associações, criadores, agentes culturais e económicos, comunidades locais e parceiros nacionais e internacionais. Segundo a autarquia guardense, com esta candidatura, a Guarda também pretende afirmar a vitalidade dos territórios do interior, porque apesar de ser um concelho de baixa densidade demográfica, é simultaneamente um território de elevado potencial cultural e criativo. A Guarda já tinha concorrido à Capital Europeia da Cultura em 2027, mas foi excluída ainda na fase de pré-seleção em 2022 das 4 cidades portuguesas candidatas. Évora acabou por ser escolhida para a Capital Europeia da Cultura em 2027, um estatuto que vai dividir com Liepāja, na Letónia. No desporto motorizado, o Crossódromo das Lajes, em Fernão Joanes, vai receber, a 8 de agosto, uma etapa do Campeonato de Supercross, onde vão alinhar os melhores pilotos nacionais da modalidade. A prova foi apresentada na quinta-feira, em conferência de imprensa na Guarda. Em termos competitivos, a jornada conta com 5 categorias, SX1, SX2, SX Elite, SX65 e SX85. Os treinos têm início às 17 horas, as corridas acontecem a partir das 20 horas na pista das Lajes. Como habitualmente, a organização a cargo da Associação Cultural e Recreativa de Fernão Joanes preparou um programa de animação que inclui uma sunset party, também uma zona de restauração, um paddy paper, uma área para os mais novos e muita música pela noite dentro. A Associação de Fernão Joanes conta com o apoio do município da Guarda, com o apoio da Junta de Freguesia, do IPDJ, do Turismo Centro, da Federação de Motociclismo de Portugal e também com empresas locais. O Comando Territorial da Guarda, através do Serviço de Proteção da Natureza e do Ambiente do Destacamento Territorial de Gouveia, deteve um homem de 63 anos por incêndio florestal no concelho de Aguiar da Beira. Segundo o comunicado da GNR, o homem foi detido em resultado deste incêndio florestal porque, quando se encontrava a realizar trabalhos agrícolas com recurso a um trator equipado com uma ceifeira, deu origem ao incêndio. No decorrer das diligências, o homem foi detido. Os factos foram comunicados ao Tribunal de Trancoso e a GNR relembra que os trabalhos agrícolas e florestais com recurso a máquinas devem respeitar as restrições em vigor durante o período de perigo de incêndio rural, que antes de realizar quaisquer trabalhos deve consultar o nível de perigo de incêndio e adotar todas as medidas de prevenção.

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1: Bom dia, são 9 horas. 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

começamos com carneiro. Hoje alguém pode fazer-lhe uma boa surpresa, que coisa boa. Touro, tenha calma, a sua vida financeira está a melhorar dia a dia, que bom. Gêmeos, hoje a sua determinação pode ajudá-lo a alcançar metas importantes, parabéns. Caranguejo, podem vir aí algumas mudanças no trabalho, que sejam muito boas porque você merece. Leão, atenção, pode ter de lidar com uma discussão, portanto, quando um não quer, dois não dançam. Respire fundo e a coisa passa. Virgem, tenha mais iniciativa e avance com os seus projetos. Continuamos com balança. Hoje pode ter de enfrentar uma derrota, mas não desanime. As derrotas de hoje são as vitórias da manhã. Escorpião, no amor, ajude o seu coração a dar tempo ao tempo. Sagitário, as suas ideias podem não estar certas. Saiba ouvir os outros e aprenda com eles. Capricórnio, algumas coisas, até algumas situações são um pouco claras. Seja prudente. Aquário, está na altura de fazer novos planos em família, vamos a isso. Peixes, aprenda a trabalhar mais em equipa, a união faz a força. Hoje, você quer saber os signos mais favorecidos e os menos favorecidos, então vou-lhe dizer, os que estão melhor são Gêmeos e Virgem e os que estão menos bem são Sagitário e Escorpião. 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

0: Bom dia, são 10 horas.
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Bom dia, são 11 horas. 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

mulheres são a coisa mais bonita do mundo. São o pulso eterno, o início de tudo. E por isso devemos amá-las.

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1: Boa tarde, são 12 horas.
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Olá a todos, bem-vindos a mais um bloco informativo na Rádio Elmo. O GNR deteve o homem em Aguiar da Veira por incêndio florestal. IPG passa a Universidade Politécnica da Guarda a 1 de agosto. A Guarda vai candidatar-se à Capital Portuguesa da Cultura em 2028.

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6: O Instituto Politécnico da Guarda vai passar à Universidade Politécnica da Guarda a 1 de agosto. A mudança resulta da publicação da lei que alterou o regime jurídico das instituições de ensino superior, que estabelece que a conversão de institutos, politécnicos em universidades politécnicas tem lugar automaticamente para as instituições com acreditação institucional sem condições atribuídas pela A3.

é esse. Para este novo estatuto, contribuiu a recente decisão da Agência de Avaliação e Acreditação do Ensino Superior, que renovou sem condições a acreditação institucional do Politécnico da Guarda por mais 6 anos. Outros argumentos foram a evolução científica do IPG, que integra a Universidade Europeia UNITA e vai iniciar no próximo ano letivo 3 programas de doutoramento. O IPG lidera assim 6 projetos internacionais de investigação e desenvolvimento e 15 projetos nacionais. A partir de 1 de agosto vai mudar de denominação e passa a ser Universidade Politécnica da Guarda. Falando na cidade mais alta, a Guarda vai candidatar-se à Capital Portuguesa da Cultura em 2028, para fazer da cidade um espaço de criação, participação, identidade e desenvolvimento. Segundo o presidente da autarquia, Sérgio Costa, vão olhar para esta candidatura como uma ferramenta para concretizar a visão que entendem por política cultural da Guarda nos próximos anos e adiantou tratar-se de uma oportunidade para agregar toda a produção cultural e artística. Com o projeto, o município pretende criar condições para a produção e criação artísticas, envolvendo instituições, associações, criadores, agentes culturais e económicos, comunidades locais e parceiros nacionais e internacionais. Segundo a autarquia guardense, com esta candidatura à Guarda também pretende afirmar a vitalidade dos territórios do interior, porque apesar de ser um concelho de baixa densidade demográfica, é simultaneamente um território de elevado potencial cultural e criativo. A Guarda já tinha concorrido à Capital Europeia da Cultura em 2027, mas foi excluída ainda na fase de pré-seleção em 2022 das 4 cidades portuguesas candidatas. Évora acabou por ser escolhida para Capital Europeia da Cultura em 2027, um estatuto que vai dividir com Liepāja, na Letónia. No desporto motorizado, o Crossódromo das Lajes, em Fernão Joanes, vai receber, a 8 de agosto, uma etapa do Campeonato de Supercross, onde vão alinhar os melhores pilotos nacionais da modalidade. A prova foi apresentada na quinta-feira, em conferência de imprensa na Guarda. Em termos competitivos, a jornada conta com 5 categorias, SX1, SX2, SX Elite, SX65 e SX85. Os treinos têm início às 17 horas, as corridas acontecem a partir das 20 horas na pista das Lajes. Como habitualmente, a organização a cargo da Associação Cultural e Recreativa de Fernão Joanes preparou um programa de animação que inclui uma sunset party, também uma zona de restauração, um paddy paper, uma área para os mais novos e muita música pela noite dentro. A Associação de Fernão Joanes conta com o apoio do município da Guarda, com o apoio da Junta de Freguesia, do IPDJ, do Turismo Centro, da Federação de Motociclismo de Portugal e também com empresas locais. O Comando Territorial da Guarda, através do Serviço de Proteção da Natureza e do Ambiente do Destacamento Territorial de Gouveia, deteve um homem de 63 anos por incêndio florestal no concelho de Aguiar da Beira. Segundo o comunicado da GNR, o homem foi detido em resultado deste incêndio florestal porque, quando se encontrava a realizar trabalhos agrícolas com recurso a um trator equipado com uma ceifeira, deu origem ao incêndio. No decorrer das diligências, o homem foi detido. Os factos foram comunicados ao Tribunal de Trancoso e a GNR relembra que os trabalhos agrícolas e florestais com recurso a máquinas devem respeitar as restrições em vigor durante o período de perigo de incêndio rural, que antes de realizar quaisquer trabalhos deve consultar o nível de perigo de incêndio e adotar todas as medidas de prevenção.

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0: Boa tarde, são 13 horas.
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7: Boa tarde, são 15 horas.
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7: Boa tarde, são 16 horas.
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15: Boa tarde, são 17 horas.
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1: Olá a todos, bem-vindos a mais um bloco informativo na Rádio Elmo. O GNR deteve o homem em Aguiar da Beira por incêndio florestal. IPG passa a Universidade Politécnica da Guarda a 1 de agosto. A Guarda vai candidatar-se à Capital Portuguesa da Cultura em 2028.

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de estatuto de institutos, aliás, politécnicos em universidades politécnicas tem lugar automaticamente para as instituições com acreditação institucional sem condições atribuídas pela A3-ES. Para isto,